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Fica, droga, certinha, muito cá, fiquei, pai.